0: Não. Ah, deixa eu... Sei lá, foi. Please, one.
1: One.
0: One, can you check 398 Pacific, 398 Pacific? Panic alarm coming from Hayes Harvest.

0: Sim, claro, foi exatamente sobre isso, não me mesmo a voz atrás, agora por favor, em primeiro ponto.
1: Gracias.